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1: 7 horas mais 1 minuto, 11 graus há instantes no Porto e também em Coimbra, 13 em Lisboa. Então, muito bom dia, tenham uma ótima sexta-feira. Sou o João Vaz. Ora, vamos já às notícias. Miguel Aia, bom dia. Vais começar por onde?
2: Bom dia, João. Começo pelos meios de combate a incêndios rurais que vão ser reforçados a partir de hoje. Passam a estar no terreno quase 12 mil operacionais e 37 meios aéreos. É o dispositivo especial de combate a incêndios rurais que vai estar ativo até ao final do mês. Trata-se do primeiro reforço de meios do ano no que é denominado nível Bravo. Os meios de combate a incêndios voltarão a ser reforçados a 1 de junho. O maior dispositivo será, no entanto, mobilizado entre julho e setembro, considerada a fase mais crítica. Quase 4 em cada 10 trabalhadores dizem sofrer assédio laboral. É a conclusão do último relatório do Laboratório Português de Ambientes de Trabalho Saudáveis, divulgado hoje. A psicóloga Tânia Gaspar, que coordenou o estudo, diz à agência Lusa que há uma maior consciência para comportamentos inaceitáveis.
3: Há uns anos atrás, aquelas lideranças chamarem nomes ou retratarem ou até a questão dos comentários para as mulheres do decote ou da saia ou não sei o quê, essas coisas infelizmente eram mais comuns e as pessoas nem sabiam que aquilo não era suposto, não é? Pronto. Agora já ninguém faz isso sem se perceber que isso não é uma coisa adequada. Infelizmente ainda se continua a fazer, mas já se nota que é uma coisa que não é adequada.
2: O estudo revela que os trabalhadores que dizem ser vítimas de assédio laboral aumentou, passou de 16,5% em 2021 para quase 28% em 2024. Um comboio albarrou um carro ontem ao final da tarde na linha do Algarve. A informação foi confirmada à Smooth FM pela Proteção Civil do Algarve. Uma pessoa morreu e 4 ficaram feridas, 2 em estado grave. Eram ocupantes da viatura. O acidente aconteceu numa passagem de nível na zona de Mexilhoeira Grande, em Portimão. Obrigou mesmo ao corte da circulação ferroviária entre Lagos e Portimão. O presidente dos Estados Unidos afirma que não será muito mais paciente com o Irão para se chegar a um acordo de paz. Donald Trump revelou numa entrevista à Fox News que o presidente da China está disponível para ajudar num entendimento.
4: President Xi would like to see a deal, man. He did offer. He said, if I can be of any help at all, I would like to be of help. He'd like to see the Hormuz Strait open.
2: Donald Trump cumpre hoje o último dia de visita à China. Vai almoçar com Xi Jinping antes de deixar Pequim ao início da tarde e regressar a Washington. O Benfica está preparado para avançar para a contratação de Marco Silva como treinador para a próxima temporada. O jornal A Bola avança hoje que o técnico de 48 anos já recusou propostas de Inglaterra, incluindo a renovação com o Fulham. Está receptivo a treinar o Benfica e tudo pode acontecer na próxima semana. Já terá havido mesmo contactos entre as águias e o treinador. Segundo avança A Bola, o Clube da Luz avança para a contratação no caso de José Mourinho sair para o Real Madrid.
1: Ah, bom, eu ia perguntar precisamente isso. Então, e o José Mourinho?
2: Exato, onde é que ele ficava, não era?
1: Íamos ter 2 treinadores.
2: Imagina o que seria.
1: Do mesmo clube.
2: E ainda possível, um com uma personalidade bastante forte. Ia ser engraçado.
1: Marcada mesmo. Meu Deus, assim vai o futebol. Bom, temos para ouvir já a seguir Beautiful Day Eve. Logo depois vamos conhecer mais uma música de Balbo em Destaque esta semana. É de Camari. É um disco absolutamente incrível. Ora, venha daí.
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Beautiful Day original do grupo irlandês U2, aqui por Eve. E ora, muito bom dia. Passam já 9 minutos e meio das 7 horas. Estamos a chegar ao final da semana. Isso quer dizer que está na altura de ouvir a última música de Tudo Vai a Ter, de Camar, e álbum em destaque, então, aqui na Smooth FM. Este novo projeto conta com 11 temas, é profundamente introspectivo, melancólico e emotivo. Fala de relações falhadas, dúvidas internas e do caminho do crescimento pessoal. Este é um segundo disco do cantor, compositor e também produtor americano, e se ainda houvesse dúvida sobre o potencial deste trabalho, Euphoria encarregava-se a dissipar. É uma canção minimalista, com um groove subtil e apontada como uma das melhores do disco. Curiosamente, há aqui uma contradição. O título promete euforia, mas o que nos entrega é introspeção pura. Para ouvir agora então, Euphoria, de Camari, na Smooth FM.

0: Blunt e o Why Don't I, Eric Eddy. Muito bom dia. Atenção às horas. Passam já 17 minutos das 7. Ora, vamos já saber do trânsito. Primeiras informações então para esta manhã de sexta-feira com a Cláudia Macedo. Bom dia, Cláudia.
1: Olá, João. Bom dia.
0: Como é que está a começar este novo dia?
1: Já com a fila a aproximar-se da Baixa de Corroios nos acessos à Ponte 25 de Abril. Para quem utiliza a A2, também já se vai parando na Autoestrada de Cascais ou Eras Estádio em direção a Carnaxide e à zona de acesso ao Viaduto a Moreiras, mas aqui mesmo assim a demora ainda não é muito significativa, já com mais trânsito no IC19 entre Terceira e Queluz para a Amadora e abrandamentos na chegada ao nó de Pinamanique, também os primeiros abrandamentos na segunda circular, passagem pelo Campo Grande de Calvanas e na Autoestrada do Norte para Lisboa, maior intensidade na aproximação ao Viaduto do Trancão na parte final para depois fazer a ligação à segunda circular com indicação de acidente a norte. É uma situação muito recente na via de cintura interna no sentido Freixo a Rábida, para já com a indicação que ocorreu junto aos acessos ao Dragão e o trânsito está a ficar acumulado já entre o Bonjó e o Mercado em direção ao local deste acidente. É o ponto com mais trânsito, depois só intensidade na parte inversa na Autoestrada do Norte entre Canidelo e a Ponte da Rábida e também já mais trânsito Matosinhos Porto ao longo da Avenida AEP.
0: Olha, e a linha verde para a troca de informações ao longo do dia?
1: Já está disponível, é o 820-2010.
0: É isso mesmo, e há também informações de trânsito adicionais no nosso site, são atualizadas ao minuto. Se precisar, já sabe, passe por lá, smoothfm.pt. E quanto ao tempo para hoje? Ah, pois, vai ser um dia com o céu geralmente muito nublado, tornar-se gradualmente pouco nublado a partir do meio da tarde, mas até lá há a possibilidade da ocorrência de aguaceiros fracos, isto no norte e no centro. É a previsão para hoje. Quanto à temperatura, vai ser mais do mesmo. 17 graus de máxima para o Porto, 18 para Coimbra, 20 para Lisboa, um bocadinho melhor no Algarve, 25 graus a máxima prevista para Faro. Esteja onde estiver, vá para onde for. Que seja com a Smooth FM, tenha uma excelente manhã. Já a seguir temos para ouvir Anthony Strong com Emmeline. Primeiro, Rod Stewart.

Don't Dream It's Over, Anthony Strong e Emmeline. E então, muito bom dia. Atenção, passam já 26 minutos das 7 horas. Ora, venha daí. Temos notícias já daqui a pouco e 3 em cada 10 portugueses não poupam para a reforma. É destaque das notícias com Miguel Laia. Não tarda nada. Até lá temos Anything Goes, Frank Sinatra.

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0: 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Olá, muito bom dia. São 7:30. Eu sou o João Vaz. Boa sexta-feira. Tenha uma excelente manhã. Já está connosco o Miguel Aia. Vamos às notícias, Miguel.
2: 3 em cada 10 portugueses não poupam para a reforma. É uma das conclusões do barómetro do portal Doutor Finanças de Preparação da Reforma, divulgado hoje. Os portugueses revelam incerteza quanto ao futuro e uma ausência significativa de planeamento financeiro. É o que revela Sérgio Cardoso, porta-voz do Doutor Finanças.
3: Os portugueses, na realidade, já perceberam a fase da vida dedicada à reforma vai trazer desafios. No entanto, ainda não começaram os seus preparativos para esta fase. Já antecipam que vão ter alguns problemas, mas ainda não começaram, por motivos diferentes, a sua preparação. É o principal motivo, a falta de rendimento, ou seja, assumem que ainda não conseguem ter uma vida financeira que lhes permita, na sua maioria, poupar para conseguir preparar essa fase.
2: 73% dos portugueses não sabem quanto precisam de poupar para manter o nível de vida após a reforma, 65% nunca fizeram qualquer simulação da pensão. Quase 4 em cada 10 trabalhadores dizem sofrer assédio laboral. É a conclusão do último relatório do Laboratório Português de Ambientes de Trabalho Saudáveis, divulgado hoje. A psicóloga Tânia Gaspar, que coordenou o estudo, diz à agência Lusa que há uma maior consciência para comportamentos inaceitáveis.
4: Há uns anos atrás, aquelas lideranças chamarem nomes ou retratarem, ou até a questão dos comentários para as mulheres, do decote ou da saia ou não sei o quê, essas coisas infelizmente eram mais comuns e as pessoas nem sabiam que aquilo não era suposto, não é? Pronto. Agora já ninguém faz isso sem se perceber que isso não é uma coisa adequada. Infelizmente ainda se continua a fazer, mas já se nota que é uma coisa que não é adequada.
2: O estudo revela que os trabalhadores que dizem ser vítimas de assédio laboral aumentou, passou de 16,5% em 2021 para quase 28% em 2024. Os meios de combate a incêndios rurais vão ser reforçados a partir de hoje. Passam a estar no terreno quase 12 mil operacionais e 37 meios aéreos. É o dispositivo especial de combate a incêndios rurais que vai estar ativo até ao final do mês. Trata-se do primeiro reforço de meios do ano no que é denominado nível Bravo. Os meios de combate a incêndios voltarão a ser reforçados a 1 de junho. O maior dispositivo será, no entanto, mobilizado entre julho e setembro, considerada a fase mais crítica. O presidente dos Estados Unidos prepara-se para deixar Pequim depois de ter almoçado com Xi Jinping. Donald Trump está de regresso a Washington depois de uma visita de 3 dias à China. Revelou, entretanto, que o presidente chinês está disponível para ajudar num acordo de paz com o Irão.
5: President Xi would like to see a deal, man. Oh, he did offer. He said, if I can be of any help at all, I would like to be of help. He'd like to see the Hormuz Strait open.
2: Palavras numa entrevista à Fox News, onde avisou que não será muito mais paciente com o Irão.
0: E neste momento estamos a 26 minutos e meio das 8 horas, 12 graus há instantes no Porto, 11 em Coimbra, 14 em Lisboa. Ora, tenham uma excelente manhã. Já a seguir temos para ouvir Vapor Junior e também Gladys Knight.

0: A Soul Clássica nesta manhã de sexta-feira aqui, trazida por The Ladies Night neste I Heard It Through the Grapevine. Eu ainda estava a pensar aqui nas receitas que a Cláudia Macedo prometeu partilhar comigo. Receitas para air fryer, que
1: partilho.
0: É coisa que eu não uso muito, por acaso. Uso só mesmo para fazer batata frita e não é para mim. Eu tiro uma ou duas, mas é para o meu filho Bernardo, mas só uso para aí duas vezes por mês.
1: Portanto, faço menos na air fryer, são batatas fritas.
0: Então, mas o que é que tu fazes?
1: Tudo.
0: Mas tudo é o quê?
1: Por exemplo,
0: uma sopa, por exemplo.
1: Não, pronto. Não, mas por exemplo,
0: então não fazes
1: faço um peito de frango, imagina.
0: A sério?
1: Em vez de ir grelhar. Sim, sim.

0: Então faço o tempero, meto sempre, não, há quem faça a seco, mas eu não gosto. Faço um temperozinho, ponho lá, meto um papelinho aderente por baixo, aquele papel que eu nunca me recordo.
1: Antiaderente, convém que seja, não é?
0: Aquele branco, que é sim, o papel sim, sim, crepe.
1: Sim, sim, sim. Eu sei o que é.
0: Pronto, e faço assim.
1: Ah,
0: faço salmão. Faço
1: salmão na airfryer?
0: Sim, fica tão bom.
1: Sério? Bom,
0: verdade,
1: vamos,
0: verdade.
1: Vamos cruzar receitas depois.
0: Sim, senhor. Combinado.
1: Também costumo utilizar a airfryer desta forma. Eu já vi quem faça bolos. Eu já experimentei fazer uma coisa, é verdade. Uma coisa, um bolo de aveia na airfryer. Por acaso não ficou mal.
0: Eu, bolos não,
1: mas
0: não.
1: Ficou muito... Como é que se chama? Se calhar foi a temperatura errada. Ficou cru por dentro. Portanto, mas estava bom. Estava, era cru. Lá está. Se calhar no forno
0: bom,
1: tinha sido
0: por acaso
1: melhor.
0: Nunca experimentei. O que eu faço é a temperatura, imagina, nos 200 eu meto sempre um bocadinho abaixo, era uma vez essa dica que era pôr sim, um bocadinho abaixo e depois deixar um bocadinho mais tempo. Também fiz hambúrgueres. No outro dia as minhas filhas fizeram almôndegas,
1: ah,
0: sim, verdade. Ficaram boas, não tinham aquele molhinho, não é? Porque elas gostam daquilo assim mais fácil.
1: Mas sabes que a almôndega. Agora estamos a falar de comida esta hora da manhã. As almôndegas, geralmente há muita forma de fazer almôndegas. Há quem as faça que vá diretamente tudo para o molho, mas há almôndegas que são feitas, são fritas antes. Ou,
0: sim, sim, há quem faz. É como fica o género que fica na airfryer, é assim, mas ficou bom, por acaso.
1: E depois leva o molho de tomate em cima.
0: Sim, eu faço ao contrário. Faço o refogado, faço o molho e depois ponho lá a almôndega.
1: A almôndega,
0: sim. E eu é que as faço. Compro a carne picada, faço a bolinha.
1: Pois lá em casa também é assim.
0: Sim. Fica.
1: Portanto, são hambúrgueres redondos.
0: Quase, em bolinha. Bom, se lhe demos um murro, aquilo fica em hambúrgueres.
1: Claro, claramente. Bom, e da comida para o trânsito, como é que estamos, Cláudia?
0: Ficou mais complicado nesta última hora na cidade do Porto, por causa do acidente na zona das Antas. Entretanto, resolvido, mas a fila está agora entre o Oliver do Douro e a Ponte do Freixo, em direção às Antas, e também já na ligação A3, que já apresenta abrandamentos, principalmente entre Águas Santas e a saída para a estrada da Circunvalação. Chegar à Circunvalação também já com abrandamentos pela Via Norte e pela Avenida AEP a partir da Ponte de Leça. Para entrar na cidade do Porto, do lado da Rábida, há abrandamentos na A1 entre Santo Ovídio e Canidele e depois trânsito intenso até ao tabuleiro da ponte. Em Lisboa, maior movimento na Autoestrada do Norte, ligações entre Santiria e Sacavém, acesso da Encarnação ao aeroporto, a segunda circular só no sentido inverso para o Campo Grande, Calvanas, também há alguns abrandamentos no acesso de A8 no ramo de Frielas para Acril e depois na calçada de Carris de Odivelas para o Lumiar, e C19 com abrandamentos entre Terceira e Luz e chegada ao nó de Pinamanique a partir do Estado Maior. Já se vai parando também na A5 entre a zona de Oeiras e Linda Velha e no acesso ao viaduto Amoreiras para a ponte 25 de Abril, a A2 com a fila a partir do segundo viaduto do Feijão.
1: Entretanto, enquanto avançaste com as informações de trânsito, eu lembrei-me do termo que se não é fritar a almôndega, mas é selá-la primeiro.
0: Ah,
1: antes
0: selar,
1: de...
0: sim.
1: Basicamente
0: sim,
1: é isso, sim. Mas eu de cozinha também não percebo.
0: Também faço isso com outro tipo de carne, de selar primeiro.
1: Não sou grande coisa na cozinha, mas sei fazer ovos estrelados.
0: Ai, também gosto.
1: Agora, bem, ao pequeno almoço.
0: Ai,
1: espetáculo, com pãozinho quente, mexidos também, mas estrelado, o ovo estrelado ao pequeno almoço é maravilhoso, é só o que eu tenho para dizer. Vamos ao tempo para hoje, um dia com o céu geralmente muito nublado, tornando-se gradualmente pouco nublado a partir do meio da tarde. Até lá, há a possibilidade da ocorrência de aguaceiros fracos, se bem que apenas no norte e no centro. Quanto à temperatura, 17 graus máxima para o Porto, 18 para Coimbra, 20 para Lisboa e 25 para Faro. Ora, venha daí, já a seguir temos para ouvir Kerry Cabral Simmons com Never in Your Sun.
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Sunny Monday, aí ficou Lou Rawls e muito bom dia. Há 6 minutos das 8 horas, fica a saber que estreia hoje mesmo e vai estar em cena até ao final deste mês no Auditório Fernando Lopes Graça, em Cascais, a peça Um Cigarro e 4 Pares de Ténis. O texto é de Emma Fonseca e foi o vencedor da 3ª edição do concurso de texto inédito para teatro do TEC, o Teatro Experimental de Cascais. A encenação é de Ana Padrão. Esta é uma peça bilingue sobre o tema da imigração e da procura da felicidade, acompanhando uma família portuguesa disfuncional na sua busca por algo indefinido, mas sempre prometido. Um Cigarro e 4 Pares de Ténis, para ver então até ao final deste mês. Temos mais informações, assim como outras sugestões já para este fim de semana, em smoothfm.pt. E agora, Do You Think I'm Sexy? Original de Rod Stewart, aqui na voz de Cassandra Beck.

Cassandra Beck, e temos notícias já daqui a pouco com Miguel Laia. O destaque vai para a maioria dos portugueses que admite continuar a trabalhar depois da reforma. Pormenores então já a seguir. Primeiro temos para ouvir John Stevens e Tattoo Be You. E boa sexta-feira.

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1: Bom dia, 8 horas, mais 1 minuto, 12 graus no Porto e em Coimbra, 14 em Lisboa. Tenham uma ótima manhã, eu sou o João Vaz. Ora, agora está na hora das notícias, temos por aqui o Miguel Aia e vamos então falar da reforma dos portugueses.
2: É isso mesmo, João, a maioria dos portugueses admite continuar a trabalhar depois da reforma e acredita que não será suficiente para manter o nível de vida. São conclusões do estudo da Universidade Católica e do portal Doutor Finanças, publicado hoje no Dia Internacional da Família. Quase 50% receia que a segurança social não garanta o pagamento das pensões futuras, como explica o responsável por este estudo, Sérgio Cardoso.
3: Uma boa parte tem alguma incerteza ou alguma ansiedade até sobre se a componente pública lhes vai conseguir, na realidade, ajudar, e metade, ou seja, cerca de 55% dos inquiridos, assumem ou aceitam já que o que quer que seja que venha não há de ser suficiente para manter o seu nível de vida. Apenas 13% é que acreditam que será suficiente. Interessante perceber que quando se fala da reforma, qual é que são os sentimentos que têm mais fortes nas pessoas, referem a incerteza, cerca de 38%, e ansiedade, cerca de 49%.
2: Sérgio Cardoso diz que mesmo assim são poucos os que se preparam para a reforma. O inquérito foi realizado por telefone entre 25 de fevereiro e 18 de março a residentes em Portugal com mais de 18 anos. É hoje discutida no Parlamento a proposta de lei que pretende acelerar os procedimentos para afastar estrangeiros em situação irregular. O governo quer alargar os prazos de detenção de estrangeiros nos centros de instalação temporária e espaços equiparados. O objetivo é passar dos atuais 60 para 180 dias, podendo ser alargados por mais 180 dias. E hoje, como já referi, assinala-se o Dia Internacional da Família. Olhamos por isso para o impacto da proposta da reforma laboral que defende o governo. Promete fazer maior conciliação entre a vida familiar e profissional. Marta Esteves, especialista em direitos parentais, fala, no entanto, em retrocesso para as famílias e diz que a lei é mais a favor das empresas.
4: Todo este anteprojeto, e que agora culmina nesta proposta de reforma laboral apresentada pelo governo, é pró-empresas e não pró-famílias. Portanto, tem a bandeira da conciliação e anunciam assim no comunicado de Conselho de Ministros que querem promover a conciliação da vida profissional com a vida familiar, mas limitar aqui o direito da parte da amamentação não faz sentido.
2: A reforma laboral foi aprovada ontem em Conselho de Ministros e segue agora para o Parlamento. O presidente dos Estados Unidos já está de regresso a Washington depois de uma visita de 3 dias à China. Donald Trump almoçou já hoje com Xi Jinping. Revelou, entretanto, numa entrevista à Fox News que o presidente da China está disponível para ajudar num acordo de paz com o Irão. Trump avisou ainda que não será muito mais paciente com o regime iraniano.
1: 8 horas mais 4 minutos e meio. Já daqui a pouco temos a primeira edição do Dia do Oasis no TFM. Primeiro temos para ouvir Robbie Williams com Mac the Knife dentro de 30 segundos.
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Há pedidos que não são exigências, são apenas uma mão estendida. A música que trago hoje chega assim, sem drama, sem urgência. Com aquela voz que parece ter atravessado muita coisa antes de chegar até nós e que mesmo assim, ou talvez por isso mesmo, ainda acredita, ainda pede, ainda espera. Mark Rae e Steve Christian construíram aqui qualquer coisa rara. Uma música que soa ao mesmo tempo a Manchester, com chuva lá fora, e a um quarto quente com luz apagada. Aquele groove que pulsa devagar. Aquelas texturas soul que não gritam, mas ficam. A voz de Viva que flutua sobretudo, como quem sabe que as palavras certas não precisam de força para chegar fundo. É música feita de contenção. De coisas não ditas que pesam mais do que aquelas que já foram ditas. Daquele momento em que olhamos para alguém e não precisamos de explicar nada, porque tudo já está ali, suspenso no ar, entre duas pessoas. Às vezes pedir pouco é a forma mais corajosa de amar. All I Ask, Rae and Christian.

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1: Edição que pode voltar a ouvir ao longo desta sexta-feira e mais tarde fica, como é hábito, também disponível na aplicação Radio e ainda no nosso site smoothfm.pt. E passam agora 14 minutos e meio das 8, vamos já ter com Cláudia Macedo e saber como está o trânsito. Cláudia, temos complicações?
2: Sim, que já há o trânsito mais acumulado nas ligações ao Porto pelas pontes, do lado do Freixo entre o Oliveira do Douro e o Freixo até às traseiras do Hospital da Perlada, do lado da Rábida o trânsito mais acumulado entre Santo Ovídio e Canidelo em direção à ponte e depois até à passagem pelo Nó de Francos. Os acessos à VCI pela Avenida EP com fila a partir da ponte de Leça, também a Via Norte a começar na ligação com A4 e A3 entre Águas Santas e A4 mais demorada para a circunvalação e em direção à via de cintura interna, também a estrada da circunvalação agora com maiores abrandamentos na sequência de acidente que ocorreu depois da ligação com a Estrada Nacional 13. Há também trânsito lento nos acessos a Lisboa pela ponte 25 de Abril, mas amanhã ainda só a registar fila a partir dos viadutos do Feijó. Mais trânsito Cascais-Lisboa na marginal a esta hora, entre Oeiras e a passagem por Caxias na A5, a partir de Oeiras também em direção a Linda Velha e depois no acesso de Monsanto para o viaduto Pomoreiras e no IC19, trânsito lento entre o Nó da Crela e a Amadora e mais compacto de Alfragide para o Nó de Pinamanique, o final dos Cabos da Ávila também com trânsito demorado na ligação à Avenida das Descobertas e saída para a Autoestrada de Cascais. Trânsito lento na Cril, a partir da pontinha para os túneis de Benfica, na calçada de Carris de Odivelas para o Lumiar e do Lumiar para Sete Rios no eixo Norte-Sul. A segunda circular já entre o eixo e as Calvanas nos dois sentidos e está preenchido o acesso da Encarnação para o aeroporto, até porque há indicação de acidente antes da saída para o relógio.
1: E boa viagem então com a Smooth FM nesta sexta-feira, dia com o céu em geral muito nublado, vai tornar-se gradualmente pouco nublado a partir do meio da tarde, mas até lá estão previstos aguaceiros, se bem que fracos no norte e no centro. Quanto à temperatura, 17 graus máxima para o Porto, 18 para Coimbra, 20 para Lisboa e 25 para Faro. E venha daí, já a seguir digo o que é que se celebra hoje por esse mundo fora. Primeiro, temos para ouvir Dennis King, Dream a Little Dream of Me.
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Dream a Little Dream of Me, Denise King. E então, bom dia. Ora, esta sexta-feira, 15 de maio, é Dia Internacional da Família. Por isso, o plano ideal é celebrar com os seus. Mas atenção à logística, porque hoje é também dia de trabalhar a partir de casa. E está montado o cenário perfeito. Família reunida, enquanto tentamos explicar pela décima vez que estar à frente do computador não é sinónimo de estar disponível para ir às compras. Para ajudar à festa, celebra-se também o Dia do Apoio ao Cliente e dos Assistentes Virtuais. Portanto, se a sua Siri ou Alexa estiverem mais teimosos hoje, tenha paciência. Elas também precisam de um miminho. E porque o dia é longo, é ainda dia das pepitas de chocolate. Pepitas de chocolate. Sim, ouviu bem. É a desculpa oficial para atacar aquele pacote que está ali na despensa, sem culpas. Para os mais românticos, ou para quem precisa de se redimir de alguma coisinha, hoje é o dia de quebrar o gelo e oferecer uma flor. Não precisa de ser o jardim inteiro, está bem? Basta o gesto, uma flor apenas. Fica aí a dica, uma flor e um biscoito de chocolate resolvem qualquer conflito diplomático. E se nada disto funcionar? Bom, é ainda dia do asfalto. Se o ambiente em casa aquecer demais, nada como fazer-se à estrada e ir dar uma volta só para arejar. E tenha uma ótima sexta-feira, porque não deixa já. Bom fim de semana. It's alright. Os Impressions agora na Smooth FM.

That's All, Diana Pantani. Bom dia, 8 horas mais 27 minutos. Ora, os administradores das empresas ganham muito mais do que os trabalhadores. É destaque das notícias com Miguel Aia já a seguir. Primeiro temos para ouvir. Bom, este Chega de Saudade é Eliana Elias e boa sexta-feira. Tenham uma ótima manhã. Obrigado por estar a passá-la com a Smooth FM.

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4: A 28 minutos das 9 horas, 13 graus há instantes no Porto e também em Coimbra, 14 em Lisboa. Eu sou João Vaz, bom dia, vamos às notícias. Miguel Aia.
5: Os administradores das empresas ganham muito mais do que os trabalhadores, em alguns casos 53 vezes mais. É o que mostram os relatórios de salários entregues à Comissão do Mercado de Valores Mobiliários, citados hoje pelo Jornal de Notícias. 16 presidentes executivos das maiores empresas cotadas na Bolsa tiveram uma remuneração de 23 milhões de euros no ano passado. Pedro Soares dos Santos, líder da Jerónimo Martins, é o mais bem pago, ganhou 5 milhões de euros brutos. Seriam precisos 226 salários dos funcionários para igualar o ordenado do dono do Pingo Doce. Quase 4 em cada 10 trabalhadores dizem sofrer assédio laboral. É a conclusão do último relatório do Laboratório Português de Ambientes de Trabalho Saudáveis, divulgado hoje. A psicóloga Tânia Gaspar, que coordenou o estudo, diz à agência Lusa que há uma maior consciência para comportamentos inaceitáveis.
6: Há uns anos atrás, aquelas lideranças chamarem nomes ou retratarem ou até a questão dos comentários para as mulheres do decote ou da saia ou não sei o quê, essas coisas infelizmente eram mais comuns e as pessoas nem sabiam que aquilo não era suposto, não é? Pronto, agora já ninguém faz isso sem se perceber que isso não é uma coisa adequada. Infelizmente ainda se continua a fazer, mas já se nota que é uma coisa que não é adequada.
5: O estudo revela que os trabalhadores que dizem ser vítimas de assédio laboral aumentou, passou de 16,5% em 2021 para quase 28% em 2024. Os meios de combate a incêndios rurais vão ser reforçados a partir de hoje. Passam a estar no terreno quase 12 mil operacionais e 37 meios aéreos. É o dispositivo especial de combate a incêndios rurais que vai estar ativo até ao final do mês. Trata-se do primeiro reforço de meios do ano, no que é denominado nível Bravo. Os meios de combate a incêndios voltarão a ser reforçados a 1 de junho. O maior dispositivo será, no entanto, mobilizado entre julho e setembro, considerada a fase mais crítica. 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
7: Eu gostava de entrar em algumas palhaçadas, mas não era o mais cómodo. Apanhei o Ucra no Braga. Nós sabemos, o Ucra tem a mania que é engraçado, mas também há vídeos sobre isso e, portanto, nós sabemos que, apesar dele hoje em dia ser um treinador que, perante as câmaras, mostra a personalidade dele, e muito bem, mas o Ruben Amorim também era um dos grandes palhaços do balneário.
5: Certo da conversa entre Paulo Rico e Nuno Gomes no podcast Classe Mundial. 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
4: E estamos a 25 minutos das 9 horas. Temos para ouvir já daqui a pouco Al Jarreau com La La Hathaway. Primeiro, All of Me, Michael Bublé.

0: Lisboa e Lala Away neste Sweet Baby. Muito bom dia. Ora, está na altura de darmos nova vista de olhos ao trânsito, numa altura em que o trânsito não está fácil, não é? Se bem que não é tão difícil à sexta-feira como nos últimos dias. É uma constatação do Paulo Miranda que eu tenho vindo a reconhecer.
1: E minha também.
0: Então pronto, é a constatação de todos para esta altura. Sim. E provavelmente de quem está no trânsito também.
1: Também pensa nisso, mas esta manhã um bocadinho mais demorada para entrar na segunda circular, para quem vem do lado do aeroporto, porque na zona do relógio, via mais à direita, tem estado um carro avariado e o trânsito está com maiores abrandamentos a partir da Encarnação, depois a partir daí lento até ao Campo Grande e no sentido inverso entre o Eixo e as Calvanas, ainda com abrandamentos no Eixo Norte-Sul, a partir do Lumiar em direção a Sete Rios e C19, que é Luz Amador e chegada ao nó de Pinamanica a partir de Alfragide, final da Cril, pontinha em direção aos túneis de Benfica e ligação à autoestrada de Cascais. A5 já só com maior intensidade na zona do estádio e parte final de Monsanto para as Amoreiras, a chegada a Lisboa através da ponte 25 de Abril, já só com maior resistência a partir da Baixa de Almada. Um bocadinho mais demorada amanhã no Porto, com um acidente na A1 entre Santo Ovídio e o nó de Coimbrões. Este troço da autoestrada está demorada, o que quer dizer que à frente melhorou para entrar no Porto com abrandamentos a partir da Furada, no sentido inverso, a partir da Ponte do Freixo, em direção às traseiras do Hospital da Perlada. Matosinhos Porto, na Avenida EP, fila entre Leça e a VCI, fila na Via Norte, entre a A4 e a VCI e na A3. As paragens em direção ao Porto estão a começar perto de Águas Santas.
0: Então, boa viagem, tenha uma ótima sexta-feira, um dia com o céu geralmente muito nublado, vai ficar melhor a partir do meio da tarde, até lá está a possibilidade de ocorrência de aguaceiros, se bem que fracos no norte e no centro. Quanto à temperatura, 17 graus máxima para o Porto, 18 para Coimbra, 20 para Lisboa e 25 para Faro. Ora, venha daí, já a seguir temos para ouvir Ballerina, Gregory Porter.

0: Boys and Girls, o Zituana e muito bom dia. Estamos a 9 minutos das 9 horas. Fica a saber que já pode ouvir mais um episódio do Camarim. É o podcast dedicado a artistas e à música portuguesa com o carimbo da Bauer Media Portugal. Todas as semanas há um apresentador diferente que recebe um convidado. Desta vez é o brasileiro Ivan Lins, que esteve à conversa com o Sofia Moraes e foi uma conversa reveladora.
1: Eu também adoro fado e já tenho 12 fados gravados aqui em Portugal. Mas no começo, todo mundo copiava os arranjos meus, a forma de tocar, porque é uma forma mais brasileira, mais moderna, mesmo fora do padrão dos fados.
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1: 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Até que um dia, num disco que eu fiz um fado com o Manuel Alegre, né? 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Faça o fado como o fado fosse composto por um Zé Mário Branco, por um grande fadista, compositor aqui de vocês. E ele fez assim mesmo. 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Eu chorava. Porque eu estava ouvindo meu fado da forma como eu sonhava, que sempre quando eu compunha, eu sonhava que ele soasse daquela forma. Porque a forma como vocês tocam o fado é imbatível.
0: Ivan Lins, na edição desta semana do Camarim, o podcast, para quem quer estar a par do que está a acontecer na música. É um novo episódio sempre à quarta-feira. 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Agora que já sabe, é só ouvir. E para já, Pride and Joy, temos por aqui Marvin Gaye.

I was doing alright, Sarah McKenzie. E a violência de filhos contra pais aumentou quase 40% nos últimos 5 anos. É destaque das notícias já a seguir, com o Miguel Aia, para já e para vir até lá, temos Yannick Bovee. 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
1: Bom dia, 9 horas mais 2 minutos. Eu sou o Vasco Bombás. Há pouco estávamos com 14 graus de temperatura no Porto e em Coimbra, 15 em Lisboa. Ora, venha daí, para já temos notícias com o Miguel Aia.
2: A violência de filhos contra pais aumentou quase 40% nos últimos 5 anos. Entre 2021 e 2025, a APAV apoiou cerca de 4.800 vítimas, a maioria mulheres e idosos com mais de 65 anos, segundo dados hoje divulgados. Os agressores eram, na maioria, homens entre os 25 e os 54 anos. Quase metade das vítimas não apresentou a queixa. Assinala-se hoje o Dia Internacional da Família. Vale a pena, por isso, perceber o impacto da proposta da reforma laboral que defende o governo. Promete maior conciliação entre a vida familiar e profissional. Marta Esteves, especialista em direitos parentais, fala, no entanto, em retrocesso para as famílias e diz que a lei é mais a favor das empresas.
3: Todo este anteprojeto, e que agora culmina nesta proposta de reforma laboral apresentada pelo Governo, é pró-empresas e não pró-famílias. Portanto, têm a bandeira da conciliação e anunciam assim no comunicado de Conselho de Ministros que querem promover a conciliação da vida profissional com a vida familiar, mas limitar aqui o direito da parte da amamentação não faz sentido.
2: A reforma laboral foi aprovada ontem em Conselho de Ministros e segue agora para o Parlamento. A República Democrática do Congo declarou um novo surto de ébola que já fez pelo menos 65 mortos. A Agência de Saúde Pública da União Africana diz que já foram identificados mais de 246 casos suspeitos, grande parte no leste do país. A República Democrática do Congo já tinha sofrido um surto de ébola no ano passado que provocou 45 mortes. É esta noite que se ficam a conhecer as melhores produções do cinema português. Os prémios Sofia regressam hoje com novidades, entre elas a criação da categoria Melhor Filme de Comédia. O objetivo é explicado por Carla Chambel, presidente da Academia Portuguesa de Cinema.
4: Os profissionais que se dedicam a esta linguagem não têm um espaço de reconhecimento e, portanto, sentimos que era uma forma também de lhes dar esse espaço que é muito merecido. Por outro lado, também chamar um bocadinho a atenção para os próprios financiamentos que estes filmes muitas vezes procuram e que têm que trabalhar muito para conseguir, porque infelizmente ainda não existe um apoio institucional dedicado a este tipo de linguagem. Geralmente todas estas produções são feitas a pulso pelas produtoras que procuram os seus financiamentos próprios.
2: A cerimónia dos prémios Sofia acontece mais logo às 10 da noite no Centro Cultural de Belém. Esta edição fica marcada pela renovação e pelo objetivo de projetar o cinema português para um futuro mais próximo dos espectadores.
1: Looking for a Rainbow, já a seguir para ouvir Papik com Sarah Jane Morris, e passam agora 5 minutos das 9 horas. Venha daí.
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0: Eduardo Braga, e passam agora 13 minutos e meio das 9 horas. Cláudia Macedo, o trânsito, como é que vai?
1: Já com menos movimento no IC19, algum abrandamento na reta dos comandos da Amadora, mais compacto na chegada ao nó de Pinamanique, e também a parte final dos túneis de Benfica para Pinamanique, com algum abrandamento porque há um carro avariado para a via da esquerda. Final da A5 preenchido no acesso ao viaduto Amoreiras, trânsito intenso no eixo norte-sul, no desvio para a Avenida de Ceuta, atrás entre Telheiras e o saída para a segunda circular, que tem abrandamento ainda nos dois sentidos entre a zona do eixo norte-sul e a passagem pelo radar do aeroporto. Agora com maior intensidade a Cril, mas no sentido de Algés para Sacavém, na subida para o túnel do Grilo, há a indicação de uma ocorrência dentro do túnel e também está a afetar o acesso da A8 ramo de Frielas. No Porto, mantêm-se as dificuldades na Autoestrada do Norte entre Santo Ovídio e o Nó de Coimbrões, por causa de acidente esta manhã que está a condicionar este troço da Autoestrada do Norte. Está ocupada a via da esquerda. O trânsito à frente com abrandamento, mas já só na ligação da Afurada para a Ponte da Rábida até ao Nó de Francos, e no sentido inverso entre o Mercado Abastecedor e o Nó da A3. Está mais demorado Matosinhos Porto na Avenida AEP a partir da Ponte de Lessa, na Via Norte a partir da ligação com a A4 e na A3. Ainda há abrandamentos para a circunvalação e também para a AVC.
0: Então este é o panorama no trânsito desta manhã. Já o tempo previsto para hoje é um dia com o céu geralmente muito nublado. Vai ficar melhor lá mais para a tarde, concretamente a partir do meio da tarde, mas até lá há a possibilidade de ocorrência de aguaceiros fracos no norte e no centro. Quanto à temperatura, 17 graus máxima para o Porto, 18 para Coimbra, 20 para Lisboa e 25 para Faro. Agora venha daí, já a seguir temos Nat King Cole, Smile. É isso, sorria, é sexta-feira.
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É o Dia Internacional da Família. Pois é, diz-se que a família é aquele grupo de pessoas que nos ama incondicionalmente, mas que também sabe exatamente quais os botões carregar para nos tirar do sério em 3 segundos. É ou não é verdade? Ora, se hoje a sua manhã começou com a luta de quem é que vai primeiro à casa de banho ou pela última torrada do pequeno almoço, pense no senhor que eu vou falar a seguir. É um indiano chamado Ziona Shana. Este senhor detém o recorde da maior família do mundo. 39 mulheres, 94 filhos e 33 netos. 160 pessoas, todas a viver no mesmo prédio. Agora imagine o que é gerir os banhos daquela casa. Aquilo não é uma família, é a logística do festival de verão. Por isso, se o seu clã é mais pequenino, dê graças a Deus. A minha dica para hoje é, olha, celebre os seus, liga aos seus pais, ature aquela piada repetida 1000 vezes pelo seu tio e lembre-se, os amigos nós escolhemos, já a família, não. E basicamente é como dizia o dramaturgo e romancista irlandês George Bernard Shaw, uma família é um grupo de pessoas que não se suportam, mas que se amam desesperadamente. E basicamente é isto. Olha, e por aí, qual é a regra mais estranha que tem na sua família? Pode contar-me através do nosso WhatsApp. É o 99-785-135. Eu relembro. 919-78-51-35. Envie uma mensagem de áudio rápida ou uma mensagem escrita e diga-me qual é a regra mais estranha que tem na sua casa, que tem na sua família. Faça isso. Para já temos por aqui você, Luísa Sonza, ao lado de Roberto Menescal.

Walk On By. É Silvio nesta manhã de sexta-feira. Passam 26 minutos das 9 horas. Vamos ficar a conhecer o preço dos combustíveis para a próxima semana, já a seguir com o Miguel Laia. Até lá, You Can't Every Love, Amanda Express.

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4: Ora então, muito bom dia, são agora 9:30, sou os Bom Vaz, tenha uma excelente manhã, vamos já para as notícias com Miguel Aia e vamos ficar a conhecer o preço dos combustíveis, então para a próxima semana. Miguel.
5: É isso mesmo, o preço do gasóleo deve descer 1,5 cêntimo, já a gasolina deve subir 4 cêntimos, são as estimativas do site Contas Poupança, sem ter em conta a possível descida no ISP. Vai ser inaugurado hoje na Fundação Champalimau em Lisboa, um novo centro de tratamento de doenças do cérebro e da saúde mental. Será usada a estimulação cerebral não invasiva, com recurso a intervenções digitais associadas ao mundo dos jogos e do gaming. Albino Oliveira Maia, diretor do centro, dá o exemplo de um tratamento que pode ser uma espécie de fisioterapia para doentes que recuperam de um AVC.
6: Um golfinho que está a caçar peixe no oceano. E esse golfinho está a ser controlado pelos movimentos do doente. E, portanto, através dos seus movimentos e da recuperação de movimentos que possam estar deficitários, por exemplo, após um AVC, o que se está a fazer é, coisa mais equivalente hoje em dia seria a fisioterapia, mas está-se a fazer a fisioterapia num ambiente imersivo, tentando que aquilo seja não só útil, mas também que seja agradável, que seja envolvente para o doente.
5: Este novo centro vai ser inaugurado às 3:00 PM na Fundação Champalimau. A violência de filhos contra pais aumentou quase 40% nos últimos 5 anos. Entre 2021 e 2025, a APAV apoiou cerca de 4.800 vítimas, a maioria mulheres e idosos com mais de 65 anos, segundo dados hoje divulgados. Os agressores eram, na maioria, homens, entre os 25 e os 54 anos, quase metade das vítimas não apresentou queixa. 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Um dos golos mais mediáticos foi marcado, no entanto, num europeu. 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
7: Dá a ideia que o Figo fica a pedir a bola à espera de uma tabela e Nuno Gomes virou-se e fica, não é?
8: E fica, e normalmente eu devolvia a bola, não é? E era por isso também que os meus colegas muitas vezes me procuravam, e o Figo era muito, muito usual também procurar esse tipo de jogada, mas naquele momento eu decidi desrespeitar
7: o capitão,
8: o capitão e o mais velho, não é? E decidi tentar a minha sorte, acho que fui feliz.
5: Certo da conversa entre Paulo Rico e Nuno Gomes no podcast Classe Mundial. Falou-se também de bastidores do balneário da seleção portuguesa, mas também dos melhores e piores momentos da carreira. O episódio está disponível no site da Smooth FM, no Rail e nas plataformas de podcast.
4: É agora, é ouvir. E estamos a 26 minutos e meio das 10 horas já. O tempo está a passar um instante. Isto passou a correr, Miguel. Já reparaste?
5: É verdade. Quando nós fazemos o que estamos, não é?
4: É isso mesmo. O tempo passa muito mais depressa. Bom, e já a seguir, porque é sexta-feira, temos por aí a Sofia Moraes para o primeiro episódio do dia da Memória das Canções. Primeiro, Eyes Without a Face, Dalbany e Chris Sir.

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1: E hoje, com uma canção que nasceu na Broadway dos anos 50, numa altura em que os musicais americanos começavam a aproximar-se de temas mais humanos e sociais. House of Flowers é a canção de hoje da memória das canções. Composta por Harold Arlen, com letra de Truman Capote, para o musical com o mesmo nome, estreado em 1954. A canção descreve uma casa imaginária, quase paradisíaca, ligada à natureza e ao amor simples, muito ao estilo lírico e sonhador de Capote, que trouxe ao teatro musical um toque raro de humor e uma discreta melancolia. A letra de House of Flowers funciona como uma parábola sobre o desejo de uma vida melhor, num ambiente marcado pelas dificuldades e pelas diferenças sociais das comunidades mais pobres do Caribe, onde decorre a história do musical. Um espetáculo que misturava jazz, ritmos caribenhos e a sonoridade clássica da Broadway, dando vida a personagens mais reais e imperfeitas do que era habitual na época. A canção ficou como reflexo dessa mudança cultural quando a música americana começou também a olhar com mais atenção para os conflitos sociais e emocionais da sua própria sociedade. Hoje recuperamos uma versão de Pearl Bailey, que cantou House of Flowers fora do contexto original do musical, mas com uma identidade e uma presença fortíssimas. Pearl Bailey, House of Flowers, na memória das canções.

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1: Para ouvir ao longo do dia ou não fosse sexta-feira, e fica também mais tarde disponível na aplicação Rayo. Ora, estamos neste momento a 17 minutos e meio das 10 horas. Vamos já ter com a Cláudia Macedo e saber como está o trânsito. Sei que acabaste de receber uma ocorrência via 820-20.

0: verdade, na A4.
1: Eu vejo tudo daqui.
0: Grandes olhos. É verdade, na A4, ligação Porto-Vila Real, ao quilómetro 44. Um ouvinte deu-nos precisamente conta dessa situação. Próximo da área de serviço de Penafiel, há um pesado que rebentou o pneu e por isso mesmo há destroços espalhados nas vias. O pesado está parado na via da direita, mas os destroços estão a ocupar a faixa de rodagem, por isso muita prudência na A4 Porto-Vila Real, na aproximação à área de serviço de Penafiel. Numa manhã ainda com alguma dificuldade na entrada no Porto, através da A1, por causa do acidente em Coimbrões, que corta a via da esquerda, a fila está em Santo Ovídio e na A44 a partir de Valadares. Também indicação de acidente na A43, é na zona de Gondomar, a condicionar o trânsito que vem do lado do Freixo. De resto, a VCI com fila também, Mercado Perlada, por causa de acidente. Entradas no Porto pela EP, pela Via Norte e pela A3, ainda com filas nesta altura. Quanto a Lisboa, já há menos trânsito para a 25 de Abril, apenas a partir do Pragal para a Portagem, final da A5, acesso ao viaduto Amoreiras, final do IC19 na chegada ao Nó de Pinamanique e a segunda circular na passagem pelo Eixo Norte-Sul em direção às Calvanas. No sentido inverso, há agora informação de um carro avariado via direita na aproximação à saída para o Eixo Norte-Sul e está em fase final de resolução um acidente na Cril, dentro do túnel do Grilo, no sentido de Algés para Sacavém.
1: E boa viagem então. Vamos ao tempo? Vai ser uma sexta-feira com o céu geralmente muito nublado, vai ficar melhor a partir do meio da tarde, mas até lá há a possibilidade de ocorrência de aguaceiros, bem que fracos, isto no norte e no centro. Quanto à temperatura, 17 graus é a máxima para o Porto, 18 para Coimbra, 20 para Lisboa e 21 para Faro. Já a seguir por aí temos Nicky Parrott e também Tony Bennett em parceria com a Count Basie Orchestra.
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Tony Bennett, acompanhado pela Count Basie Orchestra. E estamos assim a 9 minutos e meio das 10 horas. Ora, fica a saber que o blues rock norte-americano vai regressar para a semana a Portugal com Patrick Sweeney. De 21 a 24 deste mês, o músico vai apresentar o novo álbum Baby It's Late numa digressão que vai passar pelo Porto, Montemor-o-Novo, Arcos de Valdevez e Lisboa. Ora, com mais de 20 anos de carreira, Sweeney traz novas sonoridades que juntam blues, rock e funk num regresso marcado também pelo tema My Time Ain't Long. Ora, se é fã do artista, não vai mesmo querer perder esta passagem pelo nosso país. Para mais informações sobre estes 4 concertos, passe pelo nosso site smoothfm.pt. E para já por aqui temos o belíssimo Holding Back the Years, aqui na voz de Mick Hucknall, ou seja, os Simply Red.

The Chup Chup Song, Aretha Franklin. E muito bom dia, ora vamos ao preço dos combustíveis nas notícias das 10 horas, com o gasóleo a descer e a gasolina a aumentar. Mas já lá vamos. Primeiro, Jim Altamore.

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1: Ora então, muito bom dia. São agora 10 horas, quase mais um minuto. Há pouco 15 graus no Porto, em Coimbra, 16 em Lisboa. Esteja onde estiver, vá para onde for, que seja com a Sumos FM. Está na altura das notícias e é a altura de conhecermos o preço dos combustíveis para a semana.
2: O preço do gasóleo deve descer 1,5 cêntimo na próxima semana. Já a gasolina deve subir 4 cêntimos. São as estimativas do site Contas Poupança, sem ter em conta a possível descida no ISP. Vai ser inaugurado hoje, na Fundação Champalimau, em Lisboa, um novo centro de tratamento de doenças do cérebro e da saúde mental. Será usada a estimulação cerebral não invasiva, com recurso a intervenções digitais associadas ao mundo dos jogos e do gaming. Albino Oliveira Maia, diretor do centro, dá o exemplo de um tratamento que pode ser uma espécie de fisioterapia para doentes que recuperam de um AVC.
3: Um golfinho que está a caçar peixe no oceano. E esse golfinho está a ser controlado pelos movimentos do doente. E, portanto, através dos seus movimentos e da recuperação de movimentos que possam estar deficitários, por exemplo, após um AVC, o que se está a fazer é, coisa mais equivalente hoje em dia seria a fisioterapia, mas está-se a fazer a fisioterapia num ambiente imersivo, tentando que aquilo seja não só útil, mas também que seja agradável, que seja envolvente para o doente.
2: Este novo centro vai ser inaugurado às 3 da tarde na Fundação Champalimau. A República Democrática do Congo declarou um novo surto de ébola, que já fez pelo menos 65 mortos. A Agência de Saúde Pública da União Africana diz que já foram identificados mais de 246 casos suspeitos, grande parte no leste do país. A República Democrática do Congo já tinha sofrido um surto de ébola no ano passado, que provocou 45 mortes. É esta noite que se ficam a conhecer as melhores produções do cinema português. Os prémios Sofia regressam hoje com novidades, entre elas a criação da categoria Melhor Filme de Comédia. O objetivo é explicado por Carla Chambel, presidente da Academia Portuguesa de Cinema.
4: Os profissionais que se dedicam a esta linguagem não têm um espaço de reconhecimento e, portanto, sentimos que era uma forma também de lhes dar esse espaço que é muito merecido. Por outro lado, também chamar um bocadinho a atenção para os próprios financiamentos que estes filmes muitas vezes procuram e que têm que trabalhar muito para conseguir, porque infelizmente ainda não existe um apoio institucional dedicado a este tipo de linguagem. Geralmente todas estas produções são feitas a pulso pelas produtoras que procuram os seus financiamentos próprios.
2: A cerimónia dos prémios Sofia acontece mais logo às 10 da noite no Centro Cultural de Belém. Esta edição fica marcada pela renovação e pelo objetivo de projetar o cinema português para um futuro mais próximo dos espectadores.
1: Muito bem, passam 4 minutos das 10 horas. Já daqui a pouco vamos conhecer mais uma música de To Dry a Tear, o álbum de Camari, esta semana em destaque na Smooth FM. Mas para ouvir dentro de 45 segundos, temos primeiro Omar.
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10 de Nothing Like This. A Omar, e então, muito bom dia. Estamos a chegar ao final da semana. Isso quer dizer que está na altura de ouvir a última música de To Dry a Tear, de Camari. Álbum em destaque esta semana na Smooth FM. Este novo projeto conta com 11 temas. É profundamente introspectivo, melancólico e emotivo. Fala de relações falhadas, dúvidas internas e do caminho do crescimento pessoal. Este é um segundo disco do cantor, compositor e também produtor americano, e se ainda houvesse dúvida sobre o potencial deste trabalho, Euphoria encarregava-se a dissipar. É uma canção minimalista, com um groove subtil e apontada como uma das melhores do disco. Curiosamente, há aqui uma contradição. O título promete euforia, mas o que nos entrega é introspeção pura. Para ouvir agora então, Euphoria, de Camari, na Smooth FM.

0: Euphoria, uma das músicas do álbum em destaque esta semana, chama-se To Dry a Tear, Camari na Smooth FM. E agora, e passam 13 minutos às 10, se calhar íamos para as últimas informações de trânsito. Cláudia Macedo.
1: E nesta altura, com abrandamento no acesso da Autoestrada do Norte entre Santo Ovídio e o Nó de Coimbrões, em direção à Ponte da Rábida, este troço da A1 ainda está condicionado na sequência de acidente que ocorreu esta manhã com um corte de via esquerda e acaba por ir afetando também o acesso de Valadares para quem está na A44. Acidente também em resolução ainda na Perlada, sentido Freixo a Rábida, na via de cintura interna. A fila começa entre Bom Joia e o Mercado Abastecedor. Há ainda abrandamentos na AEP, principalmente entre Leça e a saída para a Estrada da Circunvalação, Via Norte e A3, também com abrandamentos nas ligações à Circunvalação e à Cidade do Porto através da via de cintura interna. Tudo muito mais tranquilo já nesta altura nos acessos à cidade de Lisboa. A destacar a segunda circular com alguns abrandamentos, passagem pelo Eixo em direção às Calvanas, final da A5 para o viaduto Amoreiras e algum trânsito também entre o Pregal e a Praça da Portagem da Ponte 25 de Abril.
0: E essa linha verde para troca de informações ao longo do dia?
1: É o 820-2010.
0: Bom dia, bom fim de semana.
1: Bom fim de semana.
0: Bom fim de semana também para si. O tempo, quer dizer, é que vai continuar assim. Pelo menos hoje vai ser um dia com o céu geralmente muito nublado. Vai ficar melhor a partir do meio da tarde, mas até lá há a possibilidade de ocorrência de aguaceiros, bem que fracos, isto no norte e no centro. Quanto à temperatura, 17 graus é a máxima para o Porto, 18 para Coimbra, 20 para Lisboa e 25 para Faro. A propósito de tempo, disseram-me fim de semana bom, não vai ser este, vai ser o outro. É que sim. Bom, mas para já o que temos é o próximo. Se for o caso, olha, bom fim de semana. Já a seguir vou deixar-lhe aí Eldissa e também Solomon Burke.

0: Grande verdade esta, Everybody Needs Somebody to Love, Solomon Burke. Muito bom dia, ora é aqui que estão as músicas que inspiram a sua vida. E não tarda nada com Carl Wellsman, primeiro Michael Wyckoff, assim You Are Everything.
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0: Something That Remind Me, na voz de Patty Archer, e não tarda nada, temos Oasis nos FM. A música que vou trazer hoje chega sem drama, sem urgência, mas primeiro há para ouvir Ella Fitzgerald com Robin's Nest, para ouvir dentro de 30 segundinhos. E olhe, tenha uma ótima sexta-feira e uma excelente manhã. Venha daí.
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perguntas para as quais não esperamos resposta. Há pedidos que não são exigências, são apenas uma mão estendida. A música que trago hoje chega assim, sem drama, sem urgência, com aquela voz que parece ter atravessado muita coisa antes de chegar até nós e que mesmo assim, ou talvez por isso mesmo, ainda acredita, ainda pede, ainda espera. Mark Ray e Steve Christian construíram aqui qualquer coisa rara. Uma música que soa ao mesmo tempo a Manchester, com chuva lá fora, e a um quarto quente com luz apagada. Aquele groove que pulsa devagar. Aquelas texturas soul que não gritam, mas ficam. A voz de Viva que flutua sobre tudo, como quem sabe que as palavras certas não precisam de força para chegar fundo. É música feita de contenção. De coisas não ditas que pesam mais do que aquelas que já foram ditas. Daquele momento em que olhamos para alguém e não precisamos de explicar nada, porque tudo já está ali, suspenso no ar, entre duas pessoas. Às vezes pedir pouco é a forma mais corajosa de amar. All I Ask, Ray and Christian.

Sailingas, Next Movement. E então, bom dia. Ora, as Blues Sessions estão de regresso a Braga. Hoje mesmo o auditório do Espaço Vita vai receber um concerto muito especial com Buda Guedes e Paulo Gonzo no arranque do Braga Blues. Este vai ser um encontro único que junta dois grandes nomes da música portuguesa numa noite dedicada única e exclusivamente ao blues. Mais informações no nosso site, assim como outras sugestões em smoothfm.pt. E agora em frente, seguimos com A Bater, A Bater, A Bater, Adriana.

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2: 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Olá, muito bom dia. 11 horas mais um minuto. Eu sou o João Vaz. Obrigado por estar a passar esta manhã connosco. Eu tenho para lhe dar a ouvir já a seguir Look to the Sky, António Carlos Jobim. Mas primeiro, Wither Shade of Pale, por Matt Belsanti, aqui a revisitar este que é um original do grupo Procol Harum.

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0: When a Man Loves a Woman, Alexander O'Neill. E então, muito bom dia, tenha uma ótima sexta-feira. Já ouviu o novo episódio de Camarim? O podcast dedicado a artistas e à música portuguesa com o carimbo da Bauer Media Portugal? Ora, todas as semanas há um apresentador diferente que recebe um convidado no Camarim. Esta semana é um músico brasileiro, Ivan Lins, que está à conversa com Sofia Moraes. E foi uma conversa reveladora.
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0: 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E agora que já sabe, é só ouvir. E é precisamente o Ivan Lins que vamos ter já daqui a pouco para ouvir com Dindim. Primeiro, Mindy Abair com este Say It With Love.

0: melhor Baby Tonight, Ellie Bruna. E porque é sexta-feira, já a seguir temos por aí Sofia Moraes. Ela vem contar-nos porque é que os grandes clássicos do cancioneiro norte-americano se tornaram imortais. É mais uma edição da Memória das Canções.
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4: E hoje, com uma canção que nasceu na Broadway dos anos 50, numa altura em que os musicais americanos começavam a aproximar-se de temas mais humanos e sociais. House of Flowers é a canção de hoje da Memória das Canções. Composta por Harold Arlen, com letra de Truman Capote, para o musical com o mesmo nome, estreado em 1954. A canção descreve uma casa imaginária, quase paradisíaca, ligada à natureza e ao amor simples, muito ao estilo lírico e sonhador de Capote, que trouxe ao teatro musical um toque raro de humor e uma discreta melancolia. A letra de House of Flowers funciona como uma parábola sobre o desejo de uma vida melhor, num ambiente marcado pelas dificuldades e pelas diferenças sociais das comunidades mais pobres do Caribe, onde decorre a história do musical. Um espetáculo que misturava jazz, ritmos caribenhos e a sonoridade clássica da Broadway, dando vida a personagens mais reais e imperfeitas do que era habitual na época. A canção ficou como reflexo dessa mudança cultural quando a música americana começou também a olhar com mais atenção para os conflitos sociais e emocionais da sua própria sociedade. Hoje recuperamos uma versão de Pearl Bailey, que cantou House of Flowers fora do contexto original do musical, mas com uma identidade e uma presença fortíssimas. Pearl Bailey, House of Flowers, na memória das canções.

pelos Dual Sessions e está praticamente completa esta manhã de sexta-feira. Sou o João Vaz, então tenham um ótimo dia, desde já bom fim de semana. Amanhã voltamos a estar juntos depois das 10, um bocadinho mais tarde. Antes de ir, deixo-lhe aí a Soul, trazida aqui por Marvin Gaye com este Nightlife. E até amanhã.

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2: Tarde de sexta-feira, bem-vindo. Tenha também um ótimo fim de semana. Sou a Sofia Moraes. Hoje despedimos-nos do álbum To Dry a Tear de Camari. É daqui a pouco. Para já, Mr. Lucky.

Get Here, álbum de Camari, que esteve em destaque até hoje na Smooth FM, um álbum com 11 canções, particularmente introspectivo e melancólico, aborda temas como crescimento pessoal, relações falhadas, dúvidas internas. Se dúvidas houvesse em relação ao potencial deste álbum, a música de hoje, com que nos despedimos, Euphoria, acaba com qualquer dúvida. É uma canção minimalista, com um groove subtil, e é assim que nos despedimos do álbum To Dry a Tear, de Camari, com Euphoria.

0: Natalie Cole. Boa sexta-feira e bom fim de semana. É isso, o fim de semana está a chegar. Uma boa altura para ouvir com calma o podcast Camarim, que pode ouvir na app Rayo. Já está disponível este novo episódio em que eu estou à conversa com Ivan Lins, que aos 80 anos continua a olhar mais para o futuro do que para o passado. Falamos sobre o novo álbum Samba Douro e muito mais. Ivan Lins, para ouvir então no novo episódio do podcast Camarim, vamos então espreitar só um pouquinho da conversa.
1: Eu sempre quis, na verdade, ser sempre compositor. Eu comecei a cantar porque na época eu precisava ganhar dinheiro, porque eu tinha optado em viver de música.
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0: E mostrou, sem dúvida.
1: E mostrei. Depois ele virou um grande fã meu, sabia?
0: Claro.
1: Ele ia nas lojas de disco, comprava todos os meus discos. Ele fechava a loja ficava sem Ivan Lins lá dentro. Sério?
0: Fantástico.
1: Para dar de presente para os amigos, claro, os conhecidos, ele fazia uma distribuição.
0: Orgulho mesmo.
1: Ganhei muito dinheiro do papai. Sim. Indiretamente.
0: Exato. Acabou por ajudar bastante.
1: Sim, com mesadas por trás do pano.
0: Este é apenas um pedacinho de entrevista que pode ouvir com Ivan Lins no podcast Camarim, que está disponível na app Rayo. Agora na Smooth FM, Rose Rice, Just My Imagination.

0: Just in time, John Pizzarelli. Tenham um bom final de tarde de sexta-feira e com a memória das canções para ouvir dentro de instantes.
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0: E hoje, com uma canção que nasceu na Broadway dos anos 50, numa altura em que os musicais americanos começavam a aproximar-se de temas mais humanos e sociais. House of Flowers é a canção de hoje da memória das canções. Composta por Harold Arlen, com letra de Truman Capote, para o musical com o mesmo nome, estreado em 1954. A canção descreve uma casa imaginária, quase paradisíaca, ligada à natureza e ao amor simples, muito ao estilo lírico e sonhador de Capote, que trouxe ao teatro musical um toque raro de humor e uma discreta melancolia. A letra de House of Flowers funciona como uma parábola sobre o desejo de uma vida melhor, num ambiente marcado pelas dificuldades e pelas diferenças sociais das comunidades mais pobres do Caribe, onde decorre a história do musical. Um espetáculo que misturava jazz, ritmos caribenhos e a sonoridade clássica da Broadway, dando vida a personagens mais reais e imperfeitas do que era habitual na época. A canção ficou como reflexo dessa mudança cultural quando a música americana começou também a olhar com mais atenção para os conflitos sociais e emocionais da sua própria sociedade. Hoje recuperamos uma versão de Pearl Bailey, que cantou House of Flowers fora do contexto original do musical, mas com uma identidade e uma presença fortíssimas. Pearl Bailey, House of Flowers, na memória das canções.

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8: Boa tarde. Tenha uma ótima sexta-feira e um bom fim de semana. Sou a Sofia Moraes e estou consigo neste regresso a casa. Agora trago-lhe o cantor e compositor americano David Mead com esta versão de Human Nature.

Smooth FM, estado do tempo para amanhã sábado, um dia com um pouco mais de sol e menos nuvens, pode contar com vento moderado a forte na faixa costeira e amanhã com máximas de 17 graus para o Porto, 20 para Coimbra, 21 para Lisboa, 22 para Santarém, 24 para Évora e Faro. Sealed agora na Smooth FM. Rain!

0: Bebel Gilberto, Garota de Ipanema, na Smooth FM. Boa sexta-feira e bom fim de semana. Dentro de instantes, paisagens sonoras com João Vaz e mais um episódio de Oasis Smooth FM.
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perguntas para as quais não esperamos resposta. Há pedidos que não são exigências, são apenas uma mão estendida. A música que trago hoje chega assim, sem drama, sem urgência, com aquela voz que parece ter atravessado muita coisa antes de chegar até nós e que mesmo assim, ou talvez por isso mesmo, ainda acredita, ainda pede, ainda espera. Mark Rae e Steve Christian construíram aqui qualquer coisa rara. Uma música que soa ao mesmo tempo a Manchester, com chuva lá fora, e a um quarto quente com luz apagada. Aquele groove que pulsa devagar. Aquelas texturas soul que não gritam, mas ficam. A voz de Viva que flutua sobre tudo, como quem sabe que as palavras certas não precisam de força para chegar fundo. É música feita de contenção. De coisas não ditas que pesam mais do que aquelas que já foram ditas. Daquele momento em que olhamos para alguém e não precisamos de explicar nada, porque tudo já está ali, suspenso no ar, entre duas pessoas. Às vezes pedir pouco é a forma mais corajosa de amar. All I Ask, Rae and Christian.

Coltrane Quartet, Dreams na Smooth FM. Estamos a caminho das 7. Estamos também a caminho do fim de semana. Trago-lhe agora uma ideia. Está a decorrer, arranca hoje, aliás, a Blues Sessions em Braga. Hoje, no auditório do Espaço Vita, pode ver então um concerto muito especial com Buda Guedes e Paulo Gonzo. É o concerto de arranque do Braga Blues, um encontro único que junta dois grandes nomes da música portuguesa numa noite exclusivamente dedicada ao blues. É hoje, às 9:30 da noite, que pode ver então Buda Guedes e Paulo Gonzo na sessão de abertura do Braga Blues, que tem ainda muitos espetáculos a serem anunciados. 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E agora, Michael Jackson.

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2: Uma vez, bom final de tarde e bom fim de semana. Sou a Sofia Moraes, faço-lhe companhia até às 10 e agora ficamos com o Work Shy.

Till Bronner, I Might Be Wrong. Tenham um ótimo regresso a casa. Sexta-feira o trânsito às vezes complica-se ainda um pouco mais, por isso mesmo pode atualizar informações através do nosso site, smoothfm.pt, ou através da nossa linha verde 820 2010. Boa viagem, agora ao som de Victor Haynes.

0: Sade na Smooth FM. Tenha uma boa sexta-feira e um bom fim de semana, porque se estiver por Lisboa, pode, por exemplo, aproveitar, porque está a decorrer o Festival Mental. Trago-lhe mais detalhes daqui a pouco.
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Eric Darius e Terry Dexter, estamos a caminho das 8. Bom fim de semana. Está a decorrer o Festival Mental. Está em Lisboa até domingo, dia 17, que cruza cinema, música, teatro e conversas. A programação do Festival Mental decorre na Quinta das Conchas, em Lisboa, e no cinema São Jorge. Entre os destaques estão as M-Talks, a Mostra Internacional de Curtas-Metragens, que este ano premiou o filme Lost and Found. O Festival Mental está então por Lisboa até domingo. Todos os detalhes na área Go Smooth do nosso site smoothfm.pt. Stevie Wonder para ouvir daqui a pouco, também Rumor, agora Jasmine Sullivan. 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
3: Mais uma vez bem-vindo.
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3: É isso mesmo. Eu sou a Sofia Moraes e faço-lhe companhia até às 10. Bom fim de semana. Denise King agora na Smooth FM. Our love is here to stay.

0: Atlantic Star na Smooth FM com Always. Boa sexta-feira e bom fim de semana. Sou Sofia Moraes, falo-lhe agora do podcast Camarim, que pode ouvir na app Rayo e em smoothfm.pt. No último episódio, eu estou à conversa com Ivan Lins, que aos 80 anos continua apaixonado pela música, revela-se sereno e nesta conversa pode, por exemplo, descobrir onde Ivan Lins se apaixonou pelo fado. Vamos espreitar um pouquinho desta conversa.
1: Meu avô já ouvia fados. Eu não sabia o que era fado.
2: Pois.
1: Eu achei que era música brasileira, porque ele, quando ele entrava no escritório dele, ele era advogado, ele tinha lá uma sala dele, né? Ele botava para tocar um disco com fados. Pedro coitado, os teus olhos são tamanhos, tamanhos são picados, meus. E aquela voz, sempre uma voz feminina, que eu imagino que fosse a Amália. Eu não saberia dizer,
0: claro,
1: que eu não tinha. E eu achei que era música brasileira. Falei isso. Poxa, música brasileira, eu não consigo entender uma palavra do que cantou.
2: Só mesmo a musicalidade.
1: Sabe, eu ficava imaginando como é que música brasileira estranha. Aí meu avô explicou: não, essa música não é brasileira, é portuguesa. E me explicou onde ficava Portugal. Aí me falou da casa, falou: essa casa não sei o que, tem influência, que é da família, da sua mãe, nossa, né?
0: Claro.
1: E foi a primeira vez que eu comecei. E aí eu comecei a gostar de fados.
0: E é isto, isto é um pequeno excerto da entrevista com o Ivan Lins no podcast Camarim, que está disponível já este novo episódio na app Rayo e em smoothfm.pt. Bom fim de semana, sou a Sofia Moraes e trago-lhe agora Norah Jones.

0: Harrison Craig. Bom fim de semana na Smooth FM. Dentro de instantes, Oasis Smooth FM.
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perguntas para as quais não esperamos resposta. Há pedidos que não são exigências, são apenas uma mão estendida. A música que trago hoje chega assim, sem drama, sem urgência, com aquela voz que parece ter atravessado muita coisa antes de chegar até nós e que mesmo assim, ou talvez por isso mesmo, ainda acredita, ainda pede, ainda espera. Mark Rae e Steve Christian construíram aqui qualquer coisa rara. Uma música que soa ao mesmo tempo a Manchester, com chuva lá fora, e a um quarto quente com luz apagada. Aquele groove que pulsa devagar. Aquelas texturas soul que não gritam, mas ficam. A voz de Viva que flutua sobre tudo, como quem sabe que as palavras certas não precisam de força para chegar fundo. É música feita de contenção. De coisas não ditas que pesam mais do que aquelas que já foram ditas. Daquele momento em que olhamos para alguém e não precisamos de explicar nada, porque tudo já está ali, suspenso no ar, entre duas pessoas. Às vezes pedir pouco é a forma mais corajosa de amar. All I Ask, Rae and Christian.

Banda de Sá na Smooth FM, estamos a caminho das 9 e também do fim de semana. Amanhã, sábado, segundo a previsão, vamos ter um dia de céu pouco nublado ou limpo, um pouco mais de vento, sobretudo junto à faixa costeira, e amanhã com máximas de 17 graus para o Porto, 21 para Lisboa, 20 para Coimbra, 22 para Santarém, 24 para Évora e Faro. Rob Mullins agora com Ain't No Sunshine.

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3: O primeiro-ministro promete que o Ministério da Saúde vai fazer um esforço para conseguir um acordo coletivo de trabalho para os enfermeiros. Num congresso com a ministra da Saúde presente, explicou com que objetivo.
4: Que dê visibilidade, mas sobretudo previsibilidade àqueles que são os objetivos de quem abraça esta carreira.
3: Também na saúde foi arquivado o inquérito à morte de um homem em Bragança durante a greve dos técnicos do INEM no final de outubro de 2024. O despacho de arquivamento diz que não há indícios de que o alegado atraso no socorro seja a causa da morte. A semana acaba com o futebol português a fervilhar. José Mourinho tem sido associado ao Real Madrid. Hoje admitiu que o Benfica já tentou a renovação, mas a proposta vai ter de esperar para ser analisada.
5: Só vou fazer, eu diria, domingo. Relativamente ao Real Madrid, nunca me disse, eu tenho uma proposta que te quero mostrar. Eu também diria, se ele agora me ligasse e dizer tenho uma proposta do Real Madrid, eu diria exatamente o mesmo. Manda-me no domingo.
3: O que não esperou por domingo é a confirmação de que Rodrigo Zalazar vai jogar no Sporting. Os Leões anunciaram hoje que pagaram 30 milhões de euros ao Sporting de Braga pelo médio uruguaio. Assina até 2031 com cláusula de rescisão de 80 milhões de euros. Noutra página do desporto português, Afonso Eulálio conseguiu manter a liderança da Volta à Itália, mas o dinamarquês Jonas Vingegaard já está no segundo lugar da geral. E o português diz que é uma questão de tempo até ser ultrapassado.
6: O Jonas é o principal favorito a vencer a Volta à Itália. Sabemos que mais cedo ou mais tarde vai vestir rosa, tanto quando quer, basicamente.
3: Hoje, por aqui, vestiu-se a camisola da seleção para o segundo episódio do podcast Classe Mundial. O convidado é Nuno Gomes e já pode ouvir no site da rádio, no Rail e nas plataformas habituais. Olhamos já para a próxima semana, que começa com o plenário de trabalhadores da Carris. É das 10 da manhã às 3 da tarde de segunda-feira. Hoje, ainda há Euromilhões, passo pelo site da rádio para ver a chave vencedora e bom fim de semana.
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7: Mais uma vez, bem-vindo, sou a Sofia Moraes e dentro de instantes dizemos adeus ao álbum To Dry a Tear de Kamari, que esteve até hoje por aqui em destaque. É daqui a pouco. Primeiro, Amanda Brecker. Don't let me be lonely tonight.

Cry a Tear, álbum de Kamari, que esteve em destaque até hoje na Smooth FM, um álbum com 11 canções, particularmente introspectivo e melancólico, aborda temas como crescimento pessoal, relações falhadas, dúvidas internas. Se dúvidas houvesse em relação ao potencial deste álbum, a música de hoje, com que nos despedimos, Euphoria, acaba com qualquer dúvida. É uma canção minimalista, com um groove subtil, e é assim que nos despedimos do álbum To Dry a Tear, de Kamari, com Euphoria.

Não são memórias, são abraços. Boa noite de sexta-feira. Falo-lhe agora de Patrick Sweeney, que neste mês de maio vai passar por Portugal com concertos nos dias 21, 22, 23 e 24. O músico norte-americano traz o seu blues ao nosso país, vem apresentar um novo álbum, Baby It's Late, vai passar pelo Porto, Montemor-o-Novo, Arcos de Valdevez e Lisboa. Com mais de 20 anos de carreira, Patrick Sweeney traz estas novas sonoridades que juntam blues, rock e funk num regresso marcado então pelo tema My Time Ain't Long. Patrick Sweeney, mais detalhes sobre estes concertos este mês de maio no nosso país em smoothfm.pt. E agora, Bruce Springsteen com Sam Moore, Soul Days. Boa noite.

0: Rod Stewart, boa noite de sexta-feira, dentro de instantes, com a memória das canções.
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1: E hoje, com uma canção que nasceu na Broadway dos anos 50, numa altura em que os musicais americanos começavam a aproximar-se de temas mais humanos e sociais. House of Flowers é a canção de hoje da memória das canções. Composta por Harold Arlen, com letra de Truman Capote, para o musical com o mesmo nome, estreado em 1954. A canção descreve uma casa imaginária, quase paradisíaca, ligada à natureza e ao amor simples, muito ao estilo lírico e sonhador de Capote, que trouxe ao teatro musical um toque raro de humor e uma discreta melancolia. A letra de House of Flowers funciona como uma parábola sobre o desejo de uma vida melhor, num ambiente marcado pelas dificuldades e pelas diferenças sociais das comunidades mais pobres do Caribe, onde decorre a história do musical. Um espetáculo que misturava jazz, ritmos caribenhos e a sonoridade clássica da Broadway, dando vida a personagens mais reais e imperfeitas do que era habitual na época. A canção ficou como reflexo dessa mudança cultural quando a música americana começou também a olhar com mais atenção para os conflitos sociais e emocionais da sua própria sociedade. Hoje recuperamos uma versão de Pearl Bailey, que cantou House of Flowers fora do contexto original do musical, mas com uma identidade e uma presença fortíssimas. Pearl Bailey, House of Flowers, na memória das canções.

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1: Six Tons, Anthony Strong na Smooth FM. E estamos a caminho das 10, tenha a continuação de uma ótima noite de sexta-feira e tenha também um ótimo fim de semana. Eu sou a Sofia Moraes e estou consigo amanhã, sábado, a partir das 3. Trago-lhe ainda Sérgio Mendes, Cedric Napoleon e agora Diane Reeves com Lou Rawls. At Last. Boa noite.

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